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0: 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São 2 horas. 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

0: F Canal, são 4 horas.
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0: 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São 5 horas. 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

0: 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São 6 horas.
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0: F Canal, são 7 horas.
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0: 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São 8 horas.
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0: 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São 9 horas.
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0: F Canal, são 10 horas.
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0: 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São 11 horas.
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0: F Canal, é meio-dia.
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0: F Canal, são 13 horas.
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0: 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São 14 horas.
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0: 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São 15 horas.
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0: 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São 16 horas.
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0: F Canal, são 17 horas.
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0: F Canal, são 18 horas.
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0: F Canal, são 19 horas.
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0: 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São 21 horas.
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0: 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São 22 horas. 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

0: 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São 23 horas.
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0: Muito boa noite, seja bem-vindo à Famalicão Canal. Estamos consigo com mais um programa Estrelas de Palco para lhe trazer mais artistas aqui ao nosso estúdio. E hoje tenho o Dani e a Mary, são artistas que trazem também a música aos palcos dos portugueses, mas que estão em França, estão longe, mas vieram cá nesta segunda-feira. São convidados do programa Estrelas de Palco e, claro que é com muito gosto que os recebemos, eles que também pertencem à País Real e que trazem um novo tema, Nosso Jardim. Muito boa noite a ambos, muito obrigado por ter aceitado o convite e estarem connosco nesta noite. E começo por perguntar, ambos nasceram e cresceram em França, não é? Mas mantêm uma ligação profunda a Portugal, há muitas raízes aqui em Portugal, Mary.
1: Sim, os pais, não é, que são portugueses e que sempre nos trouxeram cá de férias e isso agora é, para nós, então todos os anos temos que ficar.
0: Tem que
1: no
0: haver.
1: Verão, sim.
0: E o Dani, também foi a mesma coisa que uma mãe?
2: Igual, exatamente igual. Nós sempre fomos habituados, não é? Andar por aqui por terras portuguesas, não é? Para onde sabe como é que é aquela vida do antigamente, os imigrantes que foram para...
0: Foram para a França.
2: No nosso caso, foram para a França e nós nascemos lá. Tanto um como o outro nascemos lá, mas... nascemos, mas acho que nós fomos mesmo habituados aqui
0: a vir à terra.
2: Sim, temos profundamente aqui em Portugal, nós, a verdade.
1: Que não pode falhar.
2: A nossa alma está aqui.
0: O Dani, com a alma no Douro, e a Mary, com raízes na Beira Alta, não é?
1: Sim, Beira Alta e uma costela também alentejana.
0: E o Douro, é uma zona onde o Dani gosta de estar?
2: O Douro. Então, Douro, adoro o Douro, seja de uma ponta à outra. Sou do Douro da Beira Alta também, nós somos os dois da Beira Alta. E tenho, como ela diz, ela também tem uma costela e eu também tenho uma costela espanhola, minha avó. Algumas raízes espanholas ainda também.
0: Olha, e como é que foi crescer na imigração sem nunca perder essa paixão da cultura da música portuguesa? Ouvia-se lá em casa? Era muito
2: sim, grande. era sempre. Ouvia música, era sempre. Falava-se português. Nós em casa, antigamente, quando eu era miúdo, sempre se falava em português. Sempre. E que até eu estudei também. Estudei a escola portuguesa. E pronto. E foi sempre. Desde o princípio foi sempre portuguesa. Que eu até ainda estive cá. Ainda cá fiquei um certo tempo em Portugal. Porque comecei a estudar em Portugal mesmo. Na minha terra, porque pronto, aquelas ideias antigamente...
0: E cá os avós, se calhar, não é?
2: Eu tinha familiares cá e eu estava com eles, e a verdade é que pronto, eu fiquei por aqui porque era aquela ideia sempre de regressar dos meus pais, que não aconteceu, e então pronto, ficamos lá.
0: Sim, e depois a família... vai-se perdendo e então vai-se
2: perdendo,
0: ficar onde está, não é?
2: Nós vamos andando para a frente, vamos crescendo e os dias vão passando e pronto, se uma pessoa cai naquela rotina e fica-se lá, não é?
0: Pois, e com a Mary também aconteceu a mesma coisa?
1: Sim, foi a mesma coisa, os meus pais também ouviam música portuguesa em casa e falavam também português e então a gente, isso caiu também no nosso sangue, não é?
0: Pois.
1: Portanto, são as nossas raízes e... é como se eles tivessem transmitido uma herança assim de portuguesa que a gente nunca viveu cá, mas sentimos essas saudades que eles têm, que eles transmitiram a nós.
0: Muito bem. E depois, o Dani descobriu a paixão pelo teclado, não foi?
2: Foi verdade.
0: E pela música desde cedo. Como é que isso aconteceu?
2: Lá estava quando comecei a estudar cá em Portugal, que era para cá ficar, e vi um primo meu tocar, e pronto, e nasceu-me aquela, como se diz na música, aquele bichinho começou a nascer, e pronto, e foi ali que eu me apaixonei pelo teclado, comecei a aprender, pouco a pouco, e foi assim que começou tudo, há algum tempo atrás, foi ontem.
0: Foi muito, muito, Parece que foi há pouco tempo, mas não foi.
2: Foi,
0: não?
2: É verdade. Mas foi ontem. Foi anteontem. Foi anteontem.
0: Oh, Mary, Mary, como é que foi a música? Como é que começou a entrar?
1: A música sempre estava em mim. Eu sempre cantei, de pequena. Eu sonhava ser cantora, sempre no meu quarto, com muitas miúdas, não é? A imaginar ser uma cantora num palco. E depois com as músicas também que eu ouvia portuguesas, eu tentava cantar essas músicas. Também depois as canções francesas, inglesas, que a gente também tem, não é?
0: Exato.
1: Na nossa educação.
2: Cantava pescador, assim.
0: Ou que chuveiro.
2: E que fazia, ou que chuveiro, exatamente.
0: Vai, também dá.
1: E depois que, cada vez que havia uma ocasião de participar em alguma coisa, num evento para cantar, na escola ou assim, eu estava lá sempre.
0: Exato, e dava. Foi um sonho, encontrou na música a missão de emocionar e pôr as pessoas a dançar, foi?
1: Sim, eu gosto muito de emocionar com a voz, porque a voz tem algo mesmo de
0: Fascinante,
1: tem muitas cores e pode transmitir muita coisa. Se a gente põe aquela intensidade na voz,
2: pode
1: transmitir
2: magia,
1: muita
0: certa,
1: coisa.
0: É
1: uma
0: preciso...
1: certa, sim. E com essa também tradição portuguesa, eu também ouvi fados e não sei, eu gosto, entra em mim, eu gosto de transmitir também essa emoção. Além de eu também gostar de cantar coisas muito alegres.
0: Uhum. E como é que se deu esse cruzamento, entrarem nesta banda, cantar? Como é que aconteceu?
2: Isto já vai há um certo tempo.
1: Isto começou
2: tudo. As nossas vozes juntaram-se.
0: Isto aconteceu em França, não
1: foi?
2: Foi,
1: sim,
2: aconteceu
1: numa
2: em França.
1: Banda.
2: Numa banda. Eu era vocalista numa banda e aquela ideia era de ter uma voz feminina também, a poder a cantar comigo. Sim. E pronto, ela apareceu. E apareceu, cantou a primeira canção comigo, naquele momento as vozes juntaram-se. Encontraram-se.
0: Mas na altura não se conheciam.
2: Apareceu esta menina, não é? Na minha frente, e ela começou a cantar. As nossas vozes ligaram.
0: E o Dani apaixonou-se.
2: Apaixonei-me pela voz, verdade,
0: pela voz.
2: A primeira coisa foi verdadeiramente
0: foi a voz primeiro.
2: Foi. Primeiro foi a voz, porque depois engataram-se as duas vozes e lá está o trabalho e o resultado, porque já lá vão 18 anos que estas duas vozes estão juntas. E esta, pronto, já trabalhámos assim. E desde esse dia nunca mais nos separamos na música.
0: Nem na vida.
2: E depois as coisas fazem que trambolhões e certas coisas, não é? E pronto, e acontecem, e acontecem destinos.
0: E pronto, e
1: é destino,
0: a música
1: é,
0: ligou-os, não é?
2: Foi
1: sim,
2: verdade,
1: sim,
2: foi verdade.
0: Que também é muito importante. Muito bem, quando é que perceberam que a vossa química em palco era algo especial e que deviam formar uma dupla, o Dani e a Mary?
1: Isso
0: nasceu este nome, não é? Dani
2: e
0: Mary.
2: Sim, o Dani Marie nasceu no dia 20 de junho de 2025. Vai fazer um ano.
0: Mas agora... lá é Dani e Marie.
2: Dani
0: porque
2: Marie.
0: Em francês é diferente. É... Eu estava a pôr em inglês, não é? Mas
2: tanto Marie, faz. É igual,
1: tanto faz.
0: Igual. Se calhar,
1: assim é mais internacional.
0: Já não é só em francês.
2: Eles vêm dos Estados Unidos da América.
1: É.
2: Por exemplo. Não, que foi comecemos a trabalhar juntos nas bandas.
0: Pois.
2: E um dia, chegou-se um dia que nós dissemos assim, vamos tentar fazer uma coisa os dois. E então formemos uma dupla. Uma dupla e animávamos bailes. E fizemos alguns bailes em França, em Portugal, seja por onde nos chamavam. E depois chegou aquele momento, uma pessoa, é como uma fruta.
0: Exato.
2: A fruta chega a um certo ponto que se encontra madura. E depois da fruta estar madura, tem que se colher, não é?
0: Exato.
2: E eu acho que esse momento aconteceu e chegou o ano passado. Foi nesse momento que nós apercebemos que então essa tal fruta já estava madura e já estava na hora. Já estava na hora de vir para a rua e de podermos então trabalhar
1: os nossos temas, a nossa imagem,
2: trabalhos.
1: Própria
2: Sim.
1: imagem.
2: Foi assim que nos surgiu esta ideia.
0: Que entrou então. Vamos então apresentar aos nossos telespectadores a vossa música, esta da apresentação, o nosso jardim. Porquê o nosso jardim? este título, digamos?
1: Então, esse título vem mesmo em data aniversário de Dani e Marie. O nosso jardim concretiza o nosso trabalho, fruto do nosso trabalho, o nosso primeiro ano. E o amor também maduro, porque é uma canção que fala de amor, que perdura na vida e eternamente.
0: Perdura e vai perdurar, e vai continuar
1: exatamente,
0: a perdurar.
1: Exatamente.
0: Muito bem. Vamos então ouvir, para já, vamos ficar com este tema de Dani e Marie, que vieram de França, estão em Portugal. Ontem tiveram um convite para estar aqui em Portugal, em Matosinhos. Hoje estão na Famalicão Canal e é com muito gosto que os recebemos para então termos aqui mais esta dupla que traz boa música aos palcos e boa energia. Vamos então dar a conhecer.

0: Dani e Marie estão aqui conosco nesta noite de segunda-feira, início de semana, e também estrelas de palco, como é habitual aqui na Famalicão Canal. Pode ver-nos em famalicãocanal.pt, na nossa plataforma, em famalicãocanal.pt/televisão, sem til, e vai ter lá o nosso programa, ou então nas redes sociais pode nos acompanhar, como é o caso aqui dos nossos espectadores que vão nos fazendo companhia, o Gabi Silva, também a Júlia Pereira, o Jorge Carvalho, o Jorge Carvalho também está em França, não é?
1: Sim.
0: Muito bem. O Jorge Carvalho, que está aqui, que está a acompanhar-nos, dizer-lhe olá, boa noite a todos. Um grande abraço do locutor Jorge Carvalho e essa dupla com um coração do tamanho do mundo. A descrição que ele faz da vossa banda e das duas personalidades que a compõem, que é sempre bom. Júlia Pereira também envia votos de boa noite. Muito obrigado, Júlia, e um forte abraço também para o Gabi. O Gabi Silva, que é um dos nossos seguidores, uhum, e está sempre em cima.
2: Portanto, eles todos, não é?
0: Exatamente.
2: Abraço.
0: Bom, vamos agora, vamos no instante ao consultório astrológico, porque também temos aqui as previsões astrológicas da nossa taróloga e voltamos já daqui a pouco à conversa.
2: Muito bem, eu também vou ouvir.
0: Vamos ouvir aqui os signos.
3: Olá, muito boa noite a todos os nossos ouvintes. Que alegria estar aqui novamente com vocês. Meus queridos, a energia geral desta semana é guiada pela finalização de uma fase para dar lugar a novos começos. É tempo de renovação. E atenção, os três signos que estão em altíssima esta semana são Aquário, Gêmeo e Escorpião. Vamos dar início ao nosso primeiro grupo de quatro signos. Aquário. Começamos pelo topo da lista. Para os nativos de Aquário, esta é uma semana de grande sucesso e realização no trabalho. É uma fase de puro sucesso. Aproveita ao máximo os seus projetos. Na saúde, sem problemas de maior, energia positiva no corpo. Amor.

Se começares algo agora, terás um final muito feliz. E a mensagem para Aquário esta semana: você não pode fazer a mesma coisa repetidamente e esperar um resultado diferente. A mudança vem de pensamentos que você nunca teve antes e de se permitir caminhar por ruas onde nunca esteve para encontrá-los. Gêmeos. Para os nativos de Gêmeos, espera-nos uma semana recheada de prosperidade e criatividade. No trabalho, todo o trabalho a que te dedicares vai dar frutos generosos. Na saúde, ótima, mas vá apanhar um pouco de sol. Estamos na altura perfeita para dar uma escapadinha à praia. No amor, está muito bom, mas atenção e cuidado para não ficar grávida. A mensagem da semana para Gêmeos. Nos relacionamentos, a coisa mais importante que você deve procurar é consistência. Cada vez que você perdoa alguém que não está sendo consistente com você, está dando permissão para que essa pessoa o machuque novamente. Você merece algo melhor. Escorpião. Os nativos de Escorpião vêm esta semana carregados de força e coragem. No trabalho, uma boa semana para promoções. Se estás desempregado, é a hora de usares a tua força mental e ires atrás do trabalho. Na saúde, boa saúde. Mas, mais uma vez, o astral pede para ires apanhar sol. No amor, o amor supera tudo. Se tens algo para perdoar, perdoa de coração. E a mensagem da semana para o Escorpião é: essa situação estressante está a chegar ao fim. Estamos enviando energia positiva, ajuda financeira, milagres e bênçãos transformadas para a tua vida. Carneiro. Para fechar este primeiro grupo para Carneiro, a semana traz a energia de decisões e escolhas. No trabalho, muita calma e cuidado. Podes receber uma nova proposta e teres de escolher o teu caminho. Na saúde, atenção aos seus órgãos duplos, como os pulmões e os rins. No amor, poderás chegar um novo amor ou terás de fazer uma escolha no teu coração. E a mensagem da semana para o Carneiro é: esta é uma confirmação de que as coisas finalmente estão começando a dar certo para você. Prepare-se para avanços inesperados, boas notícias e reviravoltas. Bênçãos estão chegando. E voltamos dentro de momentos para mais 4 signos. Até já!

0: Estamos de regresso mais uma vez, depois da astrologia também, que passou aqui com a taróloga Laurinda Arantes, que está todas as semanas connosco. Agora vamos então continuar com a música e também que vai passar por de fundo e as vozes de Dani e Marie, que estão connosco aqui no estúdio e estão a apresentar também os seus trabalhos. Em outubro de 2025 deram um passo muito importante e com o lançamento do vosso primeiro tema original. Chama-se Omulata, não é? Porquê Omulata? Conheceram uma mulatinha, foi?
1: É, agora que até chegamos a um certo ponto que nos chamam a mulata e mulata
0: também. Exato.
1: Não, isso surgiu, pronto, surgiu algumas coisas, algumas ideias que eu tinha na cabeça. E essa ideia da mulata veio com aquelas músicas que se ouviam antigamente. Eu gostava muito da música, por exemplo, do Bonga. É dessas músicas assim cabo-verdianas.
0: Sim, sim.
1: E havia também aquela música também que eu gostava de ouvir quando era miúdo, que era do Diapasão, que era também a mulata, e ficou-me essas músicas, ficaram todas na cabeça. E então eu sempre pensei que tinha um dia destes, que chegava aquele momento, devo escrever uma música também sobre o tema da mulata, que gostava muito daquele ritmo, daquelas músicas. Embora não seja o primeiro original que foi escrito, foi o primeiro que saiu, mas não foi o primeiro que foi escrito. Mas foi uma decisão que tomamos os dois para sair a mulata no primeiro, porque acho que, e depois em outubro, naquela época, assim, uma música assim com um ritmo mais
2: quente,
1: acho que sabe bem, também para o inverno.
2: Para preparar o inverno.
0: Oh, Marie, como é que foi a sensação de vocês apresentarem algo vosso a 100%? Qual foi essa sensação?
2: A sensação, não estávamos muito seguros, não é? Porque quando a gente lança assim um tema...
0: Ficamos sempre um bocadinho nervosos,
2: próprio,
0: não é?
2: Ficamos assim nervosos. Além que Boate Azul foi o nosso primeiro EP, foi mesmo para a frente, mas como já era um tema já conhecido, revisto por nós, não é? Mas conhecido, mas um tema nosso próprio, a gente também pode faltar de confiança,
1: ainda
2: não é?
1: Pensamos algumas horas, ainda ficamos a pensar algumas horas. Será o bom tipo de música? Será
2: o bom momento para
1: sair também?
2: Para o
1: lançamento, será boa?
2: É, para o lançamento.
1: Uma pessoa pensa muito, pensamos muito a saber. Faz-te contas que é uma sorte, é uma rifa.
0: Pois.
1: Joga e vê-se, não é? Depois funciona. E pronto, temos contentes e temos sorte, porque é verdade que o tema saiu bem.
0: Saiu bem e foi bem aceito pelo público.
1: Foi aceito pelo público, é verdade, que até, como eu disse agora, que nós ficamos agora a ser a mulata e a mulata.
2: É, agora sim, já nos chamam assim.
1: Já nos chamam assim, é verdade.
0: E seguiram-se temas como o balanço do Semba.
1: Sim, balanço do Semba.
0: Porquê este balanço do Semba, este título?
1: Lá está aquele tipo de música que gostamos muito desta música, assim, mais dirigida para o ritmo quentes, mais assim tipo africanos, assim, gostamos muito desse tipo. E o Balanço do Semba foi mesmo o primeiro tema que eu escrevi, compus, que saiu mais tarde, porque pronto, lá está, nós sentimos que a mulata tinha que sair primeiro, antes de sair o Balanço do Semba, e o Balanço do Semba então saiu ao princípio do ano 2026.
0: Foi em fevereiro de 2026?
1: Foi, sentimos assim, acho que foi mesmo, sentimos-o assim no nem há razão e explicação mesmo certa de porque esta e não a outra em primeiro.
0: Sim, foi, digamos, uma escolha que,
1: foi.
0: Que era, tinha que ser ali, aquele, e vamos para a frente.
1: Temos que ir para a frente, temos que andar para a frente, pronto, e mais uma vez o público aderiu a isso, e então nós continuamos assim mais ou menos nessa direção, nesse tipo de géneros de música.
0: O público português também é muito regra, gosta de dançar, gosta de...
1: É uma coisa boa que temos em Portugal.
0: É, não é?
1: Isso é uma coisa que não se pode tirar ao nosso pé.
2: É,
1: verdade.
2: Dançarinos já por todo lado.
1: É verdade, isso é uma coisa, uma pessoa também anda.
0: E arranjam sempre formas. Se não for, se não for sozinhos, é acompanhados, tipo comboinho, lá vão.
1: É sempre. E é uma coisa que.
0: Transmitem alegria, que é
1: lá está, mais alguma coisa, mais alguma, imagem do nosso país.
2: E essa forma mesmo depois que a gente quer, quer seguir é também fazer temas para dançarem mesmo. E guardar esse tipo de
0: criar
2: música
0: de
2: baile.
0: Criar uma boa energia, não é?
1: Sim,
0: no espetáculo.
1: Sim,
0: que é muito importante.
1: Tem que ser.
0: É bom para eles e bom para o artista.
1: Sim.
0: Ou para os artistas.
1: Aquela troca de energia. Eu acho que é importante também uma pessoa, por exemplo, um público que vem a uma festa, vem para se divertir.
0: Exatamente.
1: Vem para se esquecer o dia-a-dia.
0: Exato.
1: Faz de contas
0: libertar
1: que,
0: o stress.
1: Sim. Tem que se deixar isso tudo. Uma pessoa, pronto, podemos fazer alguma coisa de romantismo, ok, não há problemas nenhum, mas... Acho
0: sim, que também
1: tem
0: gostam.
1: Trazer com muito
0: o
1: energia.
0: O português também é romântico, não é?
2: Sim,
1: gosta
2: de
1: roçar, como se diz.
2: Tem que fazer
1: mas é verdade.
2: Romantismo também, coisas que mexem
0: muito.
2: Mais.
1: É uma, isso é uma honra que eu tenho de dizer do nosso país, que Portugal gosta muito de festa, gosta muito de dançar.
0: Nesse aspecto...
1: Não há outro.
0: Nesse aspecto estamos bem servidos, não é?
1: É verdade.
0: Muito bem, e nós temos aqui, temos os ouvintes que, e telespectadores que nos vão. Temos agora aqui o Paulo Serrasqueiro, que ele é de Lisboa, tem um restaurante.
2: Olá, Paulo.
0: Ele envia votos de uma boa noite especial ao Du, Dani e Marie. São os seres humanos fantásticos, diz ele, que tenho a sorte de já ter conhecido pessoalmente. Portanto, vocês já estiveram em Lisboa, certamente
2: já.
0: Com
2: sim,
0: ele.
2: Sim,
0: já
2: com ele, tivemos o prazer de o conhecer. Também foi num evento lá no restaurante dele que se organizou e tivemos mesmo prazer de conhecer.
1: Foi
2: ele e todo o staff que estava lá.
0: É uma simpatia, não é?
2: Sim.
1: É uma
2: sim.
1: Simpatia.
0: É Paulo.
1: É mais um Paulo.
0: Estou a puxar para mim.
2: É mais um Paulo.
0: Estou a brincar. Falta de modéstia, como se costuma dizer.
1: É verdade.
0: Ora bem, são 22 horas, vamos ao sinal horário e vamos também aos comerciais e voltamos à conversa com a Marie e com o Dani já a seguir.
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0: Estamos então de regresso para depois das 22 para continuarmos então com a Marie e o Dani que estão connosco. Estávamos a falar precisamente do Paulo, onde vocês foram recebidos também, o Paulo Serrasqueiro, que é em Lisboa, não é? É sinal que também estiveram por lá, por Lisboa, por aquela zona.
1: Já estivemos por lá, tivemos o prazer, pronto, e o orgulho de podermos estar com ele, conhecer também essas pessoas, que, também é, o Paulo também, pronto, é mais um Paulo, não é?
0: Exato,
1: é mais um. Também na mão, uma grande pessoa, e espero que qualquer dia vamos estar novamente juntos. Sim, estivemos por Lisboa, estivemos por lá, fizemos programas de televisão também. E
0: exato.
1: Tivemos, assim,
0: também é importante dar-vos
1: é importante também. Estivemos por lá e fomos fazer também para ele, com ele, não foi para ele, com ele fomos fazer também para uma rádio, fizemos um evento também para ajudar uma pessoa que estava.
0: Era um doente. Ato de solidariedade.
1: É verdade, é? É isso.
0: Também estou os feliz. Artistas juntam-se sim. muito para, sim, sim, para sim, estas sim. causas.
1: É importante, não? Porque e estou feliz, estou mesmo feliz de coração, estamos felizes de coração de saber que essa festa ajudou, estou
0: atingiu
1: mesmo
0: o objetivo.
1: De dizer é, que a pessoa é? Hoje está tá bem, mesmo
0: muito
1: no
0: bem.
1: Local.
0: Tá bem,
1: tá bem. Estou feliz por isso e vai um grande abraço que é,
0: claro.
1: que é para a Oriana.
0: E é mesmo isso que os nossos artistas, nesse aspecto, também têm um coração enorme.
2: Sim, sim, sim, sim, sim. A gente
0: e,
2: vê
0: de
2: muito.
0: Facto, é muito importante quando se juntam causas e há esse elo de ligação, de
1: sim,
0: facto,
1: sim.
0: com a música, também tem essa magia, não é? E tem, precisamente, dentro desta nossa conversa, tem também Alma Lusa.
2: Sim, Alma Lusa.
0: Alma Lusa, que eu até vou colocar aqui em som de fundo, enquanto conversamos. Este tema também veio em abril.
1: Sim.
0: Abril de 2026, não é? Alma Lusa porquê?
2: Porque é a representação, pois somos lusos e é uma homenagem mesmo aos nossos antepassados, que é muito importante, o que a gente sente quando somos filhos, ainda para mais de imigrantes, que nós não conhecemos a vida aqui, mas é a transmissão das almas todas portuguesas, passado, agora presente e para o futuro também, que a gente tem também... como é que é dizer?
0: É
2: temos de transmitir também, não é? Ao nosso...
0: É uma homenagem à identidade portuguesa, no fundo.
2: É. Sim, sim, sim.
1: Pelo
2: sim.
1: mundo inteiro. Não há. Prontos para nós, lá estamos. Nós temos aqui também, mordidos para o nosso país. E é verdade que podemos dizer que temos uma cultura forte, enorme. E tudo que é luso é uma força incrível. Tudo que é luso é uma força incrível.
0: Os portugueses são conhecidos nos quatro cantos do mundo.
1: Por serem incríveis e somos capazes de levantar o mar.
0: Exatamente.
1: Levantemos o mar, antigamente. E então, é verdade que esse tema vai dedicado, gosto de falar desta forma, é um tema que vai dedicado a quem foi.
0: Numa altura em que navegar não era fácil.
1: Era verdade.
2: Pois é.
0: Mas eles conseguiram.
1: E conseguimos muita coisa.
0: Claro.
1: É que às vezes não queremos, mas podemos fazer melhor ainda. Mas, é um tema que é verdade que vai dedicado para tudo, para quem foi, para quem é e para quem será. Porque o povo português, acho que é feito, está escrito assim, está escrito na pedra que é para ser assim.
0: Tinha que ser assim e assim será, não é?
1: Assim e vai será. Ser.
0: Muito bem. Vamos a este Alma Lusa, vamos colocar agora este Alma Lusa, uma vez que também foi... tivemos a sorte de o gravarem este ano e vamos dar-lhe a conhecer também aos nossos telespectadores. Estava só aqui a colocá-lo aqui no alinhamento para que possamos mostrá-lo e dar a oportunidade de ouvir. Assim, que está aí em casa, já sabe que é sempre um gosto tê-lo também connosco, juntarem-se comigo para fazer perguntas aos nossos convidados, porque é sempre muito importante, e não se esqueçam que, apesar de estarem em França, terem nascido em França e terem vivido muito do seu tempo em França, eles são portugueses e gostam de Portugal, portanto nunca deixaram de gostar de Portugal, e por isso Faço também aqui um convite às comissões de festas que estão aí a preparar a festa. Ora, tenho aqui um casal simpático que com certeza em público e em palco podem animar a vossa festa. Uma animação que chega a quanto tempo? 2 horas?
1: Não, 2 horas por enquanto não. Temos à volta de uma hora. Uma hora, sim.
0: Portanto, uma hora. Então, por que não? Diversidade também. Também é importante. O Dani e a Marie numa parte e depois outro artista a seguir.
1: É verdade.
0: Não é? Todos precisam e
1: há lugar para todos.
0: E há lugar para todos e as energias são sempre bem-vindas, não é?
1: É verdade. Está a ver, ainda ontem éramos 12 a cantar.
0: Exato. 12. Não é?
1: E que houveram todos.
0: Numa festa que houveram todos.
1: E que houveram todos.
0: E é sempre bom. E muita energia também.
2: Muita
0: presumo.
2: Energia.
0: Eu não estive lá, mas calculo sempre, que sempre. Foi muita energia.
2: E sempre, são encontros sempre. Bonitos também entre artistas que a gente ainda não conhece, que não tivemos
0: exatamente.
2: Ainda cruzam-se. O prazer de os cruzar, não é? Mas
0: pois.
2: É fixe.
0: Estarem a privar. E tudo
2: sim,
0: é sempre
2: sim.
0: muito bom lá
2: sim, sim.
0: conhecerem estas experiências que um dia que a Famalicão que é um canal faça também um espetáculo, também vamos convidá-los para
1: muito obrigado, e será
2: com muito prazer
0: e será um gosto tê-los cá também connosco. Ok, vamos lá então. Alma Lusa é o tema que vamos ouvir agora da Marie e do Dani e Marie para ficarmos agora nos próximos minutos.

Continuamos a nossa viagem astral. Vamos agora ao segundo grupo de quatro signos, Touro, Caranguejo, Leão e Virgem. A semana dos nativos de Touro pede equilíbrio e a capacidade de ser justo com tudo e com todos. Não se deixe levar pelos impulsos nem pela emoção. No trabalho, cuidado nas suas decisões. Procura fazer escolhas justas. Conforma-te com o que tens ou vai à procura de algo melhor. Na saúde emocional, analise bem as tuas emoções. Cuidado com um pouco carinho e frieza. E a mensagem da semana para o Touro é: a jornada pode não ter sido das mais tranquilas ou agradáveis ultimamente, mas tudo está encaixando agora. Sua paciência, força e perseverança serão recompensadas em breve. A espera está quase acabando. Aguenta firme. Para os nativos de Caranguejo, a energia pede serenidade e muita atenção à tua intuição para compreenderes os sinais que te estão a ser enviados. Trabalho, calmo e sem grande movimento. Saúde, boa, mas com um ritmo físico mais lento. Amor, mantenha os teus planos em segredo, até compreender o que é melhor para si. E a mensagem da semana para o Caranguejo: o que é para você, não passará por você. Você nunca precisará forçar algo que realmente está destinado a ser. Confie na perfeição do tempo divino e permita que sua vida se desenrole como deve ser. O que vier, que venha. O que for, que vá. Para o Leão, esta semana é muito favorável e traz excelentes perspectivas e sucesso. No trabalho, possível promoção e reconhecimento do teu valor. Há também aumento de rendimentos e dinheiro a entrar. Saúde, estável ou a alcançar a cura e o equilíbrio físico e psicológico. No amor, estável, mas atenção ao excesso da rigidez. E a mensagem da semana para Leão: viva a sua vida com todo o seu potencial. Deixe de lado a necessidade de aprovação dos outros. Corresponda às suas próprias expectativas e não às dos demais. Chega de se subestimar. Continue em frente. Você é capaz disso. Para os nativos de Virgem, a energia da semana pede paciência, pois será um período de grande sacrifício. No trabalho, uma semana dura, de muitos sacrifícios. Na saúde, frágil. Podes sentir-te um pouco depressivo ou com dores na coluna. Atenção! Se sentires que precisas de ajuda, entre em contacto comigo para cuidarmos de ti. No amor, a relação está parada. Muda de atitude para que as coisas possam melhorar. E a mensagem da semana para a Virgem: não importa o que aconteça, nem no quão distante você parece estar de onde quer chegar. Nunca deixe de acreditar que de alguma forma você vai conseguir. Tenha uma crença inabalável de que tudo vai dar certo e de que o caminho longo tem um propósito. Se a previsão do seu signo ainda não passou por aqui, não desespere. Daqui a pouco regresse com mais previsões. Até já!

0: Estamos de regresso ao estúdio para continuarmos. Espero que as previsões astrológicas tenham sido boas. Pelo menos diz a Marie que estão boas as dela. A coisa vai de feição, não é, Marie?
1: Sim.
0: E ainda bem, não é? Por isso, vira Famalicão aqui aos estrelas de palco e darem-lhe boas notícias também é sempre bom.
1: Eu acho que é bom, eu saio daqui cheia de energia.
2: Voltamos amanhã.
0: Com confiança, exato.
1: E com confiança.
0: Vamos ver se o do Dani está melhor também, se está de feição como a da Marie. Muito bem. Ora, o Paulo, diz ele que vocês já têm um bocadinho, ou melhor, ele já tem um bocadinho de vocês lá em casa.
1: Sim,
0: portanto,
1: sim.
0: Na casa dele. Portanto,
2: qualquer dia já vou outra vez lá.
0: Exato. Nunca é tarde.
2: Nunca.
1: Não, nunca.
0: Nunca é tarde. Diz ele, sempre cá para vos receber, portanto vai de encontro àquilo que disse ainda agora, o Dani, com o carinho que merecem, obrigado. E obrigado pelos seres humanos que são. Viva a música.
1: Obrigada, Paulo.
0: Portanto, o Paulo gosta da música, também tem a particularidade de saber conquistar pelo garfo.
2: Sim, sim.
0: Certamente, gostou.
2: Sabe.
0: Não é?
2: O bacalhau estava bom, Paulo. O bacalhau estava muito bom.
0: Muito bem. Ora bem, o vosso novo single, Nosso Jardim, e o primeiro aniversário, em junho de 2026, lançaram este single, que é o Novo Jardim.
2: Sim.
0: Foi lançado em Paris.
1: Não é Paris, mas...
2: Nós trabalhamos lá, não é? Estamos lá.
0: Sim.
2: E fazemos, tratemos com tudo por aqui, por Portugal.
0: Ah, peço desculpa.
2: Sim.
0: Eu é que li mal. Foi lançado pela País Real.
2: Sim, País,
0: sim.
2: Real. Sim,
0: eu li de cruz, e então, ou melhor, na diagonal, e meti Paris.
2: Paris, não, foi lançado, país.
0: Mas esta canção, era isso que eu lhe queria perguntar. Foi lançado pela País Real, mas foi em Paris ou foi aqui em Portugal?
2: Que ela foi gravada?
0: Que, não, que foi lançado.
2: Não, foi lançado cá em Portugal.
0: Aqui, cá em Portugal.
1: É
2: País Real.
1: Aqui.
2: É País Real é que trata.
0: É que faz o lançamento.
2: Sim, faz os lançamentos.
0: E vocês estavam cá? Puderam estar cá?
2: Nós, pós-lançamentos, não conseguimos.
0: É difícil
2: uma pessoa poder vir, claro. Cada vez. Já é bastante uma pessoa poder vir, porque fazemos todo o trabalho, gravação toda cá em Portugal.
0: Exato.
2: Tudo que é videoclipes também. Portugal, menos foi a Mulata, não
1: a
2: foi
1: Mulata? A Mulata e Balanço do Semba, que fizemos também em França. Não podemos,
2: sim,
1: também,
2: sim,
1: estar,
0: pois,
1: sempre,
0: exato,
1: cá.
2: Balanço do Semba e Mulata.
1: Pois,
2: foi,
1: mas
2: foi,
1: trabalhamos com duas pessoas mesmo fantásticas que, sim, nos gravam os vídeos. Aqui em Portugal temos um e temos também em França.
2: Mas está longe, ele está em Braga.
1: Pois, está em Braga.
0: A parte audiovisual, alguém trata, não é? E quer, sim, seja em Portugal ou... Ou em França vocês têm,
1: sim,
2: já tem,
1: sim,
0: equipa,
1: sim,
0: para
1: equipa
0: isso?
1: Equipa de confiança.
0: Já, muito bem. Que é muito importante. Também. Hoje o vídeo também ajuda muito na, sim, promoção da música, sim, sim, não é?
2: Acho que é importante, porque dá um outro valor, dá outra dimensão também à música. De ver a vídeo também.
0: Cativa tem, mais.
2: Cativa mais. E depois também se pode ver mais os artistas que se estão a ouvir. Às vezes uma pessoa está a ouvir uma música e nem sabe quem é o artista que está a cantar. Conheço o nome, mas quando digo não sabe, não conheço o rosto. E ao menos assim vêem-nos e, pois, já nos conhecem quando nós aparecemos em palco.
0: Muito bem. E esta celebração, este lançamento vem no âmbito da celebração do vosso aniversário, não é?
2: Foi.
0: O Nosso Jardim vai dentro daquela frase que diz: Portugal é um jardim plantado à beira-mar.
2: Também. Portugal é sempre.
0: Pode-se fazer essa leitura.
1: Cada um pode ter essa.
2: Tem
1: pois,
2: várias
1: a leitura.
0: Exato.
1: Sim, pessoal.
2: Tem
0: quais, e quais são as outras, Dani? Já agora.
2: O amor pela música.
0: Uhum.
2: Eu quero que nunca chegue ao fim esta história de amor com a música também.
0: Pois,
2: isso é o que nós
0: que
2: queremos.
0: É que
2: nunca chegue ao fim.
0: Exato. É um trabalho inacabado também.
2: É, cada um, acho que cada pessoa se pode identificar nessa música, na letra, da maneira que está escrita, cada um se pode identificar nisso. E acho que é muito bom, há muito bom.
1: E depois também sempre crer no amor, porque hoje o amor é mais efêmero, não é?
0: Uhum.
1: As pessoas mudam e Antigamente passava-se mais anos com
0: com a mesma
1: amor,
0: pessoa,
1: o mesmo amor, não é? E eu acho que há ainda amores eternos, onde se encontra uma pessoa e passa-se a vida com ela e desenvolve-se com ela e cresce com ela.
0: Até
1: e,
0: porque
2: pronto, já
1: até
2: podemos,
1: o final.
2: Já podemos dizer, rapazes que estão a ouvir, já estão a mensagem da Marie, vocês têm que regar o jardim.
0: Exatamente.
1: E vocês,
2: e
1: é isso
2: vocês
1: mesmo.
2: Vão
1: é
2: verdade, aprender, é têm que regar as flores. Que é...
0: as flores têm que ser tratadas, porque morrem.
2: É? Sempre, se nós queremos um
0: o
2: jardim.
0: O amor é igual, tem,
2: é
0: tem
2: verdade,
0: que ser tratado.
2: É igual.
1: Com
2: não é?
1: Muitas cores
0: não,
1: na vida.
0: Por acaso, a Marie estava a falar sobre, sobre esta, esta, digamos, a dar esta imagem de que é a
2: sim.
0: sociedade atual. Não é? Ainda há muita gente que casa e perdura e ultrapassa tudo e mais alguma coisa.
2: É.
0: O problema é que as pessoas por vezes pensam que o amor tem sempre só coisas boas.
1: Sim.
0: Mas
1: lá
0: não
1: está.
0: Tem.
1: Lá
0: não. Tem de tudo.
1: É
2: faz-te faz contas que é um jardim, lá está.
0: Claro.
2: E uma pessoa tem que tratar de tudo. Se não tratemos de tudo, não vai.
0: Exatamente.
2: Temos que, tem que ser assim.
0: Nós não podemos desistir na, na primeira picardia. Temos que pensar, é uma coisa. Alguns, alguns não, não, não chegam a fazer as pazes.
2: É verdade,
0: a fazer
2: é
0: as pazes também é dá gosto.
1: Também dá gosto. Acho que às vezes até é melhor, não é?
0: Exatamente. Porque se fosse tudo um mar de rosas.
1: Não podia
0: é?
1: Ser.
0: Não pode, não é?
1: Não, a vida é, é feita de cores, portanto. É...
0: E por isso este jardim.
1: É, exatamente.
0: E por isso este jardim. E a imagem que vemos aqui no vosso videoclipe é cá em Portugal?
2: É, sim, sim.
1: Foi numa quinta aqui, foi gravado numa quinta em Braga, em, não, perto de Braga.
2: Pois, foi entre Guimarães e Braga.
0: E Braga está... Foi ali, no,
2: sim,
0: ali
2: sim,
0: na
2: sim,
0: ambiação,
2: sim.
0: Não é?
2: Sim, sim.
0: E escolheram esse, gostaram desse jardim?
2: Sim,
0: e foram
2: e,
0: lá.
2: E lá está o rapaz com quem nós trabalhamos para os videoclipes cá em Portugal. Nós mandamos a música, ele ouve a música, umas trocas ou duas com ele e ele logo pensou naquele sítio. Foi
0: e
2: ele
0: depois,
2: que pensou.
0: E depois,
2: e ele
0: depois,
2: que nos disse, olha, que isto ficava muito
0: sentido.
2: Bonito para poder lá irmos.
1: Nós temos
0: claro.
1: Totalmente confiança nele, ele,
2: sim, sim.
1: ele tem
2: sim.
1: sempre lugares
2: sim,
1: bonitos
2: nós,
1: para nós.
2: Aqui, quando trabalhamos assim aqui no norte de Portugal, é pronto, é com o Cristiano. E se houverem alguns que quiserem trabalhar connosco, quando estivermos no Sul, não há problemas nenhum também. Nós aceitamos.
0: Exato.
2: Estamos sempre abertos.
0: Não, exatamente. É de norte a sul do país
2: é.
0: E nos quatro cantos do mundo, não é?
2: É verdade.
0: Porque
2: é verdade.
0: Os artistas estão mesmo assim, eles estão sempre disponíveis para desafios.
1: É,
2: não é? Então, não é?
0: Por isso é que é música e por isso
2: temos
0: é que.
2: Temos que transmitir a nossa energia por todo lado.
0: Claro, claro que sim. Muito bem. E eu que lhes queria perguntar. Portanto, este jardim e os frutos que já acolheram simbolizam para vocês, o que é que simbolizam para vocês?
1: Já foi este ano passado, onde
0: sim.
1: a gente viu os nossos temas apresentados e também os ouvintes que nos querem ouvir, como o Paulo também.
0: Que, e que nos acompanham,
1: que nos acompanham e dá-nos mais força.
0: Porque
1: aí,
0: isso é uma força, exatamente.
1: É uma
0: isso.
1: força.
0: É o suplemento.
1: É,
0: não é?
1: Também
2: ainda
1: os
2: ontem,
1: encontros com as rádios que nos divulgam, não é?
2: Ontem
1: a nossa
2: foi,
1: música.
2: Ontem foi Matosinhos, apareceu lá uma pessoa de Lisboa.
1: Sim.
0: Exato. Claro, estão de férias,
2: que já,
0: aproveitam, vêm ver os artistas.
2: Acho que já diz alguma coisa.
0: Diz?
2: Uma
0: claro,
2: pessoa
0: sim.
2: que vem de Lisboa,
0: para vir
2: ver cantar em Matosinhos. Acho que já se pode...
0: Já diz muito.
2: Já diz muito.
1: Sim, sim.
0: Não, e de facto os fãs têm essa particularidade, vão acompanham os artistas. E de facto é essa força e esse suplemento que quer a música, quer os artistas precisam para continuar, não é?
2: Pois é, é isso.
0: E depois, o tema... fala de cultivar o amor ao longo do tempo, que já aqui também já abordamos isso. Como é que é essa cumplicidade e esse carinho que refletem na vossa parceria artística no dia-a-dia?
2: Já vou ficar com vergonha porque já nos disseram aqui há dias, disseram-nos assim, quando eu vejo que tu tens alguma coisa, quando olhas para ela no jardim, uma pessoa tem que dar aquele jeitinho, não é?
0: Claro, claro.
2: Temos que ter quando a filmar... Ah, rapaz, já me disseram assim, rapaz, cuidado. Não, nós temos aquela cumplicidade, pronto, mais uma vez, lá vão 18 anos.
1: conhecemos bem.
2: É verdade que temos a sorte. Já ia muita coisa, 18 anos. São alguns dias, algumas 18. Horas de trabalho.
0: 18
2: sim. anos a trabalharmos as vozes juntas.
0: Pois.
2: Já chegamos a um ponto, e lá está também no videoclipe igual.
1: Basta um olhar e às vezes um olhar, logo se compreende.
2: Uma palavra,
1: mesmo no palco.
2: Um gesto.
0: Já se entende.
2: Às vezes nem falemos.
0: É o mais importante.
2: E já nos entendemos, já sabemos o que quer o outro. Pronto, é verdade que é uma cumplicidade mesmo.
1: E quando nos entendemos, também o olhar assim mais coisa, o que se compreende também, não é?
0: Claro. É para os dois lados.
1: Assim um olhar mais negro, logo se compreende também.
0: É para os dois lados, não é?
2: Ninguém está a ver, mas ela tem o rolo da massa aqui ao lado.
0: Pois.
2: Se eu não estiver bem, ela...
0: Se não se portar bem, não é? Se não se portar bem, há um problema. Muito bem, vamos então a este nosso jardim do Dani e Marie, ainda não ouvimos a mulata, por
1: não,
0: acaso,
1: ainda não ouvimos
0: a mulata, mas vamos ouvir, vamos ver e ouvir. Mas como este é o nosso jardim, é o tema da apresentação, eu vou passá-lo mais uma vez para que os nossos telespectadores possam ter a oportunidade
2: Obrigado.
0: De o conhecer melhor. Ok? Vamos lá então ouvir mais uma vez o nosso jardim de Dani e Marie, eles que estão connosco e são os convidados de hoje do Estrelas de Palco.

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e entramos no nosso último grupo de 4 signos: Balança, Sagitário, Capricórnio e Peixes. Para a Balança, esta semana traz a energia do final de um ciclo e a chegada de mudanças à tua vida. Trabalho: podem acontecer coisas boas e inesperadas. Saúde: momento ideal para fazer exames, análises e um bom check-up. No amor: início de uma nova fase, onde serás muito feliz. E a mensagem da semana para a Balança: nos relacionamentos, a coisa mais importante que você deve procurar é consistência. Cada vez que você perdoa alguém que não está sendo consistente com você, está dando permissão para que essa pessoa o machuque novamente. Você merece algo melhor. Para os nossos sagitarianos, a energia da semana traz movimento e mudança. No trabalho, estável, mas podem surgir novas e excelentes oportunidades. Na saúde, cuidado com o stress, procura manter a calma. No amor, nova fase para um relacionamento já existente. Para quem está só, pode surgir um novo amor. E a mensagem da semana para o Sagitário: o passado já ficou para trás, então liberte-se dos medos e das dúvidas. Mesmo que esteja se sentindo um pouco desconfortável agora e ansioso pelo que está por vir, traga a sua atenção de volta ao momento presente. Suas orações recentes foram ouvidas e já estão sendo trabalhadas. Para o Capricórnio, a semana vem com alguma instabilidade e stress. Trabalho, período de alguma instabilidade. Na saúde, cuidado com o stress elevado, pois pode transformar-se em doença. Cuida mais de ti, faz uma massagem, recebe uma sessão de reiki, eu estou aqui, entre em contacto comigo. A mensagem da semana para Capricórnio: se você não recebeu algo que realmente queria, neste momento, se sente preso ou sente que as coisas não estão acontecendo conforme os teus planos, saiba que algo maior e melhor está chegando. É algo repleto de magia divina, que não poderia entrar em sua vida se você recebesse o que está pedindo agora. E terminamos com os peixes, onde a energia da semana traz equilíbrio e calma. Trabalho, calmo, tenha um pouco de paciência. Na saúde, uma ótima semana para adotar hábitos de vida mais saudáveis. No amor, tudo em perfeita harmonia e equilíbrio. E a mensagem para peixes esta semana é: claro que você cometerá erros, mas o maior erro seria não tentar. Você não tem nada a perder, aquilo em que você está pensando há muito tempo. Simplesmente vá em frente. 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O peridoto, ideal para atrair prosperidade e ajudar a libertar velhos hábitos. O quartzo rosa, que tenho em minha esferográfica e fio, que promove o amor próprio, a paz nas relações e traz uma profunda calma ao coração. A água marinha, que tem em pulseira, favorece a clareza de pensamento, suaviza a tensão e o stress e facilita uma comunicação muito mais serena. E a turmalina negra, que é pulseira e é o cristal para ter no hall de entrada, afasta o cansaço e bloqueia qualquer influência externa negativa. Uma semana iluminada para todos vós. Lembrem-se de cuidar da vossa energia. Um beijinho muito grande da vossa Laurinda Arantes.

0: E regressamos então ao estúdio, depois do tema que estivemos a ouvir do Dani e da Marie, que foi o nosso jardim, e depois também o consultório astrológico com a Laurinda Arantes, com as previsões que deixou aqui para mais 4 signos. Voltamos então aqui ao Alma Lusa, para ficar de fundo, som de fundo, e também para continuarmos a conversar com a Marie e o Dani, que estão connosco nesta noite. Perguntávamos que o público que vos assiste sabe que prometem sempre emoção, ritmo e também autenticidade. O que é que não pode faltar num espetáculo ao vivo do Dani e da Marie?
1: É isso, é a energia, a transmissão da energia, boa disposição e essa cumplicidade depois que a gente tenta ter com o nosso público.
0: Uhum. Dani, e lá em França, vocês também reúnem a comunidade portuguesa?
2: Sim, sim.
0: Até porque há lá muitas rádios também que trabalham.
2: Sim, sim.
0: Há lá rádios que trabalham, podem não ser muitas, mas algumas são estritamente para os portugueses, não é?
2: Sim, há rádios, mas a maior força lá em França será... são as associações portuguesas que reuniam mais pessoal. Fazem vir artistas de Portugal e pronto, os que estão lá também. Tivemos a oportunidade de estar...
0: Também já está presente, não é?
2: Estivemos no dia 4 também lá, tivemos a oportunidade de fazer um espetáculo lá também. Foi muito bom, que já era o princípio do verão e já estava a dar aquele sentimento de... as nossas festas aqui, não é?
0: Claro.
2: Há sempre aquela saudade. Não podemos esquecer essa palavra também. Mas uma pessoa tem sempre essa saudade quando está lá naquelas festas. Lembra sempre quando estamos aqui.
0: Exato. É um bocadinho de Portugal que é levado a essas pessoas que se juntam convosco.
2: Sim. Sim.
0: Nas canções. Já repararam, por exemplo, quando estão a atuar, que as saudades são tantas que as lágrimas caem pelo rosto abaixo?
2: Sim,
0: já aconteceu,
2: estávamos, uma vez aconteceu nós a cantarmos o Lágrima, da Amália Rodrigues, e aconteceu.
0: Acontece.
2: Não se pode,
0: são muitas.
2: Não se pode, acho que há certas coisas que não se pode conter no coração. Estamos a falar dessa canção da Amália Rodrigues. Não só, também já tivemos alguns seguidores que nos disseram que o Boate Azul para eles é o primeiro amor e há certas pessoas, houve quem me dissesse que fez viagem de França, Portugal, ouvir Boate Azul todo o caminho. Pobre quem estava com essa pessoa no carro, não é? Porque foi com certeza.
0: Foi sempre a mesma.
2: Foi
0: música.
2: Sempre, mas.
0: Porque, decorou a música, pelo menos.
2: Pronto, há pessoas que sentem nessa música, sentem muita saudade. E têm.
0: Transmite-lhes muito.
2: Sim, transmite muita saudade e eles têm. Não sei porquê, mas pronto, eles sentem isso muito bem. Para mim está bom.
1: Eu acho que cada música vai tocar no coração de alguém ou emocionar alguém de qualquer forma. Seja feliz, não é? Porque as emoções podem ser felizes, tristes, mas cada um vai sentir-se, vai interpretar a canção
0: maneira,
1: à sua maneira.
0: Exato.
1: E isso é...
0: É o mais importante.
1: É a força da música,
0: claro.
1: É essa mesmo.
0: Claro, sim. Mas vocês, quando estão em palco, querem sempre transmitir, dar essa mensagem, passar essa mensagem,
1: sim,
0: não é?
1: Sim, sim, sim.
0: Levar o país, digamos, abrandar um bocadinho aquela saudade, não é? Para que as pessoas possam continuar o seu trabalho, o seu dia-a-dia, não é? Porque no fundo os artistas também têm esta função, não é?
1: É essa a função
2: energia,
1: e também
2: dar
1: lá em França, por exemplo, é dar a conhecer também as nossas tradições. Há muitos franceses que vêm também para as comunidades portuguesas porque sabem que há festa, há alegria nessas festas e eles acompanham os amigos portugueses e gostam de dançar, gostam de se divertir também com a nossa música.
0: Muito bem. chama-se Boate Azul, não é?
1: É, Boate Azul. Boate Azul.
0: Muito bem. Vamos ouvir este tema, já que há quem goste muito deste tema. Vamos passá-lo também para que os nossos telespectadores possam senti-lo. E também Armel Rodrigues. Armel Rodrigues está connosco e enviou várias mensagens. Diz que gosta também deste Boate Azul, que é uma música linda. E começou por dizer: boa noite, filhotes bezitos. Foi assim.
1: Beijinho, Armel.
0: Enviou as mensagens, que também está connosco a acompanhar-nos aqui no programa. Muito bem, vamos então a este Boate Azul do Dani e Marie, que estão hoje connosco para vos dar a conhecer e também a todos aqueles que trabalham para proporcionar as festas de verão, por exemplo, aos imigrantes que vêm aqui a Portugal, para a sua terra, e são muitos aqueles que trabalham, e claro que é sempre bom conhecer os nossos artistas e poder dar essa oportunidade. Vamos agora então a este tema, Boate Azul, agora na Famalicão Canal.

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0: E voltamos, estamos de regresso para a conversa e continuarmos aqui a conversa com a Marie e o Dani. Já aqui falámos do dia de ontem também, que foi dia de... vieram de França até cá para estarem também numa festa. Festas que vão surgindo, não é?
1: Sim.
0: Vão surgindo e que vocês vão conhecendo então outros artistas, não é?
1: Sim.
0: Até porque o facto de estarem em França, quando vêm cá, é uma forma de partilharem um bocadinho o trabalho de todos, não é? O vosso e o deles, não é?
2: É bom. É bom de encontrar também os amigos, que
0: exato,
2: também andam neste mundo. E ao menos assim também dá para trocar algumas ideias, algumas situações, e ao menos, pronto, uma pessoa já não... vê que é igual para toda a gente.
0: Claro. É. E projetos? Vocês colocaram este recentemente, este single, O Nosso Jardim, à disposição dos vossos fãs e do público, uhum, em geral. Isto foi em junho de 2026, mas já estão a pensar em noutros temas?
3: Já temos ali no...
0: na calha?
3: Sim, sim, já temos algumas coisas já prontas. E vão sair pouco a pouco. Temos de ter sempre um passo para a frente, com um trabalho sempre pronto, não é? A sair,
0: exato,
3: é para divulgar.
0: Que é muito importante trazer coisas novas, não é?
3: Sim, sim, sim, sim.
0: Porque depois no espetáculo há sempre diversidade, não é?
3: Pois.
0: Porque o público também. Vocês quantos é que são em palco?
2: Por enquanto só somos dois.
0: Só os dois?
2: São os dois, por
3: sim,
2: enquanto.
3: Sim.
2: Está no início, somos dois. Temos com ideias, temos com um projeto.

0: Isto vai depender do que disse um bocado à astrologia, não é? Vamos lá ver o futuro. Vamos ver o futuro, é verdade.
1: O Dani estava estressado.
0: Depois ela disse que era preciso água, água do mar, e já lá estive há um bocado a molhar os pés.
1: Foi.
0: Não, mas pronto, nós temos ideias, temos projetos, temos com vontade de... Vou dizer muitas coisas, vamos dizer mesmo certas coisas, que nós vamos fazer tudo por tudo para lá chegar.
1: Eu fiz a pergunta se quantos é que estavam em palco.
0: Sim.
1: São dois.
0: Só somos dois.
2: Sim.
1: Olhem que eu este fim de semana, este sábado, eu estive aqui numa freguesia de Famalicão, onde estavam só dois. Vocês devem conhecer, do Ofir.
0: Sim.
1: Eles são dois, é um casal também.
2: Uhum.
1: E fazem a festa.
2: Pois, fazem.
1: E fazem a festa.
0: Sim, tudo, então, pois, de facto, depende.
1: Não é preciso ter um palco cheio de artistas e músicos para se fazer a festa, não é?
0: Depende depois, conforme também cada um quer evoluir, não é?
1: Só perguntei porque poderia.
0: Pois, não,
2: somos
0: mais.
2: Por enquanto
0: somos dois.
1: Somos dois.
0: Porque não qualquer dia. Porque também, pronto, nós temos projetos, temos aquela vontade também de crescer. Não, queremos ir para a frente, porque nós somos a nossa natureza.
1: As coisas vão crescendo.
0: A nossa natureza é ir para a frente.
1: Claro.
0: E então, talvez, fique aqui a dica para quem estiver a ouvir. Vamos brevemente, talvez, precisar de bailarinas. Quem quiser, é só entrar em contato connosco. Porque não, um dia mais tarde, também uma banda, porque não essas coisas. São projetos.
2: São projetos.
0: Estão ideias na cabeça.
1: É. Armel Rodrigues diz que eu posso ser bailarina.
2: Então?
0: Sim.
1: Com a Edith.
2: Já Edith Pinto, conhecemos.
1: Que, uma, okay. Boa noite, uma boa noite para a Edith Pinto, que ainda não falei dela. Ela está connosco. E,
0: sim, um abraço para a Edith.
1: A Sandra Martins também. E a Emília Barbosa. Estão aqui todas.
2: As nossas fãs.
1: Estão aqui todas. Portanto, elas... vão saltar para o palco.
2: Tem
1: que treinar antes as coreografias, não é?
0: Ó Paulo, eu já aí já temos bailarinas, já temos coristas, já temos tudo. Até temos músicos também, se for, já
1: se for necessário.
0: Aí. Se for necessário, já temos, não? Isso tudo, já podemos andar para a frente.
1: Portanto, tem aqui Sandra Martins, envia-vos também beijinhos. A Emília. Também beijinhos a todos e também à afilhada, que é Armel Rodrigues, e portanto estão aqui todas a seguir o programa, o que é bom.
2: E nós mandamos muitos beijinhos a elas todas e obrigado por estarem aqui connosco.
1: É sempre bom, não é? É sempre bom ter estes fãs convosco. Ora, e depois deste primeiro ano tão rico de lançamentos, não é? Porque já lançaram em 2025 foi Omulata, não é? Que eu prometi colocar aqui, e vamos fechar com esse tema, apesar do Jardim ser o último a ser editado.
2: Porque essas meninas estavam agora, que mandaram as mensagens, gostam muito da Omulata.
1: Omulata. Pronto.
2: Então é dedicada mesmo a elas.
1: Pronto, então fiquem aí, eu já vou colocar aqui até no alinhamento, que é para que a coisa fique já alinhada e assim elas sabem que não nos esquecemos delas, não é? Ora, onde é que está aqui a Omulata? Está aqui. Pronto. Já está aqui no alinhamento. Agora é só esperar um pouco, porque vamos ter aqui, para fechar, a Omulata do Dani e da Marie. Portanto, estava-vos a perguntar, com tão rico em lançamentos e conquistas, que sementes e sonhos é que vocês querem continuar a cultivar para o futuro da vossa dupla?
0: Nós vamos continuar assim, como a Marie esteve a dizer. Nós já temos um trabalho, pronto. Vamos ver, ainda não sabemos em que data vamos sair esse tema. Já andamos a trabalhar em músicas novas também. Começamos agora há pouco, porque vamos tentar ter um ritmo, conforme nós tivemos agora o ano passado, vamos tentar guardar o mesmo ritmo a sair essas músicas, a lançar as músicas novas, que é para poder ter orgulho depois, termos orgulho os dois, de podermos trazer um espetáculo mais importante daqui até o
1: ano. Ele já é, não é?
0: Mas, ele já é, mas
1: quer ainda
0: sem mais,
1: consolidar ainda mais.
0: Mais consolidar mais e pronto. E porque ainda temos algumas ideias que andam para aqui a ferver e estamos com muita vontade.
1: O artista nunca para.
2: Não
0: se pode. Não,
1: tem que ser criativo. Tem que ser criativo.
2: Em tudo.
1: E ter a boa ambição, que também é importante, não é? Para que possam, lá está, aquela energia que sai do palco seja boa e que seja depois retribuída a quem está em cima do palco.
0: Isso é uma troca.
1: É sempre uma troca. Mariana Galamba, beijinhos para si também. Ela envia-vos beijinhos
2: para
1: vocês. A Mariana Galamba, que também está a acompanhar-nos. Já aqui falei da Edith Pinto, da Emília Barbosa, da Sandra Martins. Não queria esquecer ninguém, por isso é que eu estou aqui a tentar. O Paulo Serrasqueiro também já falamos dele. Portanto, penso que todos. Estão todos mencionados. O Ruben Salgado, boa noite também para o Ruben. E é sempre um prazer ter os vossos fãs connosco, porque é sinal que estão atentos, não só ao canal, mas também que vos seguem em qualquer sítio onde estejam. E eles estão convosco e é sempre muito bom. Uma mensagem, querem deixar uma mensagem aos vossos fãs? Já agora, para terminarmos.
2: Gostamos muito de vocês, são importantes para nós e temos muito orgulho de vos conhecer, mesmo se não conhecemos toda a gente ainda, mas vos, que vocês nos seguem assim, sigam, não é?
1: Exato.
2: Pelas as redes sociais é muito importante para nós e agradecemos mesmo isso.
1: Muito bem. E o Dani?
0: Vamos continuar assim? Querem mais? Vamos continuar então, vamos continuar. É um prazer, é sempre um prazer de um trabalho novo. Depois dá aquele palpite porque uma pessoa não sabe o que vai dar.
1: Para vocês e depois para nós, a curiosidade é da parte dos fãs.
0: E depois a curiosidade, porque o que nós temos agora a sentir é isso, é que é que vai sair daí outra vez. E isso hoje está-nos a dar é que nos está a dar energia para irmos para a frente. E eu queria agradecer a toda a gente que até hoje que nos está a seguir, queria agradecer toda essa gente que nos está a acompanhar, que nos está a ajudar, mandar um abraço para o País Real, porque pronto, também sem eles nós não podemos trabalhar. Queria mandar também um grande abraço também para o Zé Carlos Monteiro, que é o nosso produtor, que trabalha também connosco.
1: Também é muito importante.
0: É muito importante essa gente, porque Dani e Marie somos nós. Mas não há só nós, por trás, por enquanto, está aqui a estrela a brilhar, mas por trás ainda há essa gente. Se não houver essa gente, exato, também, precisamos dessa gente e precisamos também de vocês.
1: São essas as estrelas que vos dão força e vontade de continuar, não é?
0: Sim, e vamos, sejam felizes.
1: Muito bem. Ok, Dani e Marie, foi um gosto ter-vos cá.
0: Para nós, igualmente,
2: e agradecemos o convite.
1: E teremos outras oportunidades para vos receber aqui na Famalicão Canal. E aqui no norte do país, com muito gosto. E um dia, quem sabe, vamos ter também aí farei aí um convite ao Dani e à Marie para estar numa festa da Famalicão Canal.
0: Será com prazer.
2: Com muito prazer.
0: Com muito prazer.
1: Muito bem, se obviamente se puderem, não é? Porque a distância às vezes não permite, não é? Mas se tiverem possibilidades é sempre um gosto.
0: Uma pessoa organiza-se.
1: Foi um gosto ter-vos pela vossa muito simpatia e agradeço-vos estar aqui no programa Estrelas de Palco. É sempre um
0: muito
1: gosto.
0: Obrigado. Obrigada.
1: Tivemos então este casal simpático, o Dani e a Marie, eles que trouxeram aqui os seus temas. Vamos fechar com o Omelata, mas lembrar que por aqui passaram também os temas que falamos do balanço do Semba, mas passamos aqui Novo Jardim, que é este o tema mais recente desta dupla, e também passamos aqui outro tema, não foi? Agora estava a ver
0: se... Foi o Boate Azul.
2: Alma Lusa
1: e também... Boate Azul. E exatamente, Boate Azul. E agora, ao Mulata, para, porque eu tinha prometido e o prometido é devido. Portanto, vamos lá, vamos fechar com este tema. Qualquer um que fosse, era chave de ouro, era fechar com chave de ouro, mas escolhemos este ao Mulata para terminar. Fiquem bem, até para a semana, voltaremos com mais Estrelas de Palco.
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